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0: Marcos capítulo 10, versículo 1 e 10:3. 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
0: 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Está mostrando que algo passa com a pessoa que chega lá. Quizás ele chega na estação, ela chega lá. Mas, essa coisa também vale para sombra. O que nós temos que ver no momento que meu irmão está com ela chega em um momento, meia-noite. 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
2: 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Mas, o que nós vamos mirar aqui, meu irmão, no capítulo de Jesus aqui, ele vai partir para Jesus, tem três partes que nós vamos enfatizar, a parte última, que é muito importante, mas nós vamos mencionar um tique de dois promenas. 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Meu irmão, para coisas não mover de nossa igreja. 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Deus que para ter uma família llena com o Espírito Santo. Meu irmão, nós estamos um povo que agora chamamos para cumprir com a missão. A missão está, um dia o Ele chegar a nós e avisa a nós de amor de Deus e nos aceitar e nos está aqui. Mas o Deus, desse imenso amor, Ele abdula nos e eu. 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
2: 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Homem não estava tendo nada, meu irmão, para alimentar visitante que chega lá de noite. 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Está mostrando que algo passa com a pessoa que chega lá. Quizás ele chega na estação, ele chega lá. 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

que merecerá tudo. Ele será também tudo da cansa e da amiga do descanso. Ele abre de um lugar especial o vida. Acerte a ave como o Salvador. Nesse momento, o anjo nos para terminar a oração.

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Essa é a desejo não personal. 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

0: 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Nós, mestre, temos um fé vivo. 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Tem uma diferença entre vamos poner um propósito correto para pedir ao Senhor e um desejo de estornar para pedir ao Senhor. 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Uma ilustração de fé, de perseverança, mas uma ilustração muito interessante. 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